sei forte, Pepe Cosby, Mandy Sassi, cultura da como se fosse Michelangelo, Pori de Pori, Argentina.